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O Executivo da Câmara da Guarda aprovou por unanimidade a celebração de um protocolo de germinação entre os municípios da Guarda e de Marcos Paz, na Argentina. O Presidente do Politécnico da Guarda anunciou o terceiro doutoramento em média, património, sociedade e espaços de fronteira. O Autarca Trancoso defende uma solução equilibrada para responder à falta de médicos no Conselho.

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segunda-feira, dia 1 de junho, dia da criança, o Instituto Português do Mar e da Atmosfera prevê para hoje um dia com céu pouco nublado ou limpo, apresentando-se em geral muito nublado no litoral norte e centro até ao meio da manhã e a partir do final da tarde. O vento vai superar fraco a moderado, superando por vezes forte nas terras altas. Pode contar também com pequena subida dos valores da temperatura mínima e descida da temperatura máxima nas regiões norte e centro do país. Temperaturas máximas previstas para hoje, de acordo com o Instituto Português do Mar e da Atmosfera. A cidade da Guarda hoje deverá chegar à máxima de 26, Viseu aos 27, Castelo Branco aos 34 graus. Já a seguir o jornal edição da Hora do Almoço, um simultâneo com a Rádio Fronteira.

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1: Boa tarde. O autarca de Trancoso defende uma solução equilibrada para responder à falta de médicos no concelho, sem que isso implique o encerramento total das extensões de saúde. As populações de Reboleiro, Guilheiro e outras freguesias vizinhas de Trancoso saíram à rua recentemente para protestar contra o encerramento das extensões de saúde locais, uma decisão tomada pela Unidade Local de Saúde da Guarda, que está a gerar forte contestação política e social. O Presidente da Câmara Municipal, Daniel Joana, reconhece que esta é uma decisão de gestão, da qual a autarquia tem conhecimento desde novembro, fruto de um diálogo regular com o LS da Guarda. Contudo, o autarca defende que a solução para a falta de médicos na sede do concelho não deve passar pelo encerramento total das extensões de saúde.
2: É uma decisão de gestão, uma decisão que nós conhecemos, uma vez que temos mantido uma atitude de diálogo desde novembro com a ULS, diálogo muito regular, com a apresentação de propostas, de contrapropostas, e portanto, se por um lado nós compreendemos as opções de gestão, por outro, aquilo que esperamos e temos por nossa parte, juntamente com as juntas das freguesias do Norte do Concelho, proposto à ULS, é que se encontre uma solução equilibrada. E uma solução equilibrada é uma solução que tenha em conta a falta de médicos na sede, que de facto existe e que teima em não se resolver, apesar das promessas que vêm sendo feitas por parte da tutela, mas que, por outro, essa solução não implica o encerramento total das extensões de saúde. Nós não exigimos que elas estejam abertas exatamente o mesmo número de dias e o mesmo número de horas que estavam antes, mas que essa solução seja uma solução equilibrada, que não implique o encerramento.
1: A preocupação central da autarquia prende-se com o isolamento das populações mais vulneráveis. As estações em causa servem pelo menos 8 freguesias do norte do concelho. Daniel Joana destaca as dificuldades geográficas, notando que a freguesia de Guilheiro se encontra a 25 km da sede e a de Reboleiro a cerca de 16. Daniel Joana pede uma solução equilibrada.
2: Estamos a falar de duas extensões que servem pelo menos as populações de 8 freguesias no norte do concelho. A freguesia de Guilheiro dista já a 25 km da sede de concelho, a freguesia do Reboleiro cerca de 16 km. Sabemos que os transportes públicos não dão resposta àquilo que são as necessidades das populações para acederem aos cuidados de saúde. Trata-se de uma população envelhecida que não tem muitas vezes meios próprios para se deslocar e que, portanto, se vê privada do serviço que, neste momento, a sua vida lhe era mais útil e necessário. Portanto, por essa razão é que, após longos meses de diálogo e de conversações, que com certeza vão continuar, a Câmara Municipal se associou a este movimento dos presidentes de junta de freguesia, que quiseram mostrar na rua o seu descontentamento pelo facto de as extensões de saúde estarem encerradas desde dezembro.
1: Contrariando a preocupação da ULS da Guarda de que as manifestações possam prejudicar o recrutamento de novos profissionais, Daniel Joana interpreta a mobilização popular como um sinal positivo. Segundo o autarca, a união da população demonstra aos médicos que a região os quer receber bem e está disponível para criar condições atrativas para a sua fixação.
2: Quando uma população envelhecida com dificuldades em se mobiliza da forma como se mobilizou, quando tem ao seu lado os presidentes de junta de diferentes partidos políticos, quando tem ao seu lado o executivo da Câmara Municipal, o sinal que nós estamos a dar aos médicos é que os queremos cá, que os queremos cá muito e que estamos disponíveis para fazer o que for necessário para que eles se sintam aqui bem, para que estar em Trancoso, trabalhar em Trancoso, seja atrativo. E, portanto, essa mobilização mostra a importância que nós damos à saúde, a importância que nós damos ao Serviço Nacional de Saúde e o carinho que as nossas populações têm pelos médicos, uma vez que nenhuma outra causa os mobiliza como esta. Nós não temos memória nas últimas décadas de outra manifestação, a não ser por estas questões da saúde, são aquelas que mais mexem com as pessoas.
1: O autarca de Trancoso, Daniel Joana, defende uma solução equilibrada para responder à falta de médicos no concelho, sem que isso implique o encerramento total das extensões de saúde. O Executivo da Câmara da Guarda aprovou por unanimidade a celebração de um protocolo de germinação entre os municípios da Guarda e de Marcos Paz, na Argentina, O presidente da autarquia da Guarda, Sérgio Costa, explicou que naquela zona do país sul-americano residem imigrantes e descendentes de famílias de Alia Viçosa. O objetivo também passa por estreitar ligações com outros países do mundo, neste caso, de outro continente.
3: O município onde residem dezenas de nossos concidadãos portugueses, particularmente oriundos do Val do Mondego, e foi assim que todas as germinações, ou grande parte delas, começaram aqui, não só no nosso município, mas em todo o país e no mundo. Concretamente falando nas germinações que já existem há mais de 30 e 40 anos, seja conhecido porque na Alemanha, Waterloo em França, Waterbury nos Estados Unidos, foi assim que começaram precisamente pelas mãos dos nossos imigrantes. Depois houve outros casos, aqui em Safed, que já teve a ver com as questões da neve, e Zafat, em Israel. As razões também foram, tendo em conta o paralelismo em termos de altitude e do número de habitantes que existem nessa cidade. E aqui estamos a querer avançar para outras latitudes, aproveitando os acordos que já existem entre a União Europeia e alguns destes países, no caso da América Latina, 4 países, do Mercosul, onde a Argentina se inclui. Já estamos naturalmente aqui a olhar a outros objetivos que podem ser potenciados também, de parte a parte.
1: O ponto foi aprovado, mas o vereador do PS, António Monteirinho, deixou alguns reparos, uma vez que defende que os acordos de germinação devem ser feitos de acordo com alguns critérios.
4: Se daqui amanhã aparecerem mais zonas do nosso concelho a solicitar germinações, qual é que vai ser a resposta? Quer dizer, eu acho que isto temos que enquadrar numa visão de critérios que deviam ser previamente definidos e então a partir daí verificarmos se preenchem ou não os critérios. Aquilo que nós estamos a fazer é um protocolo especificamente com uma zona do nosso território, uma pequena zona do nosso território, que é a zona do Mondego e da Aldeia Viçosa. Nós daqui a amanhã vamos ter a zona, por exemplo, do Zezer, que tem uma comunidade expressiva, por exemplo, na Austrália, e se vamos também fazer um protocolo com essa cidade na Austrália, quer dizer, acho que devíamos balizar isso num conjunto de critérios que seriam importantes para evitarmos aqui dúvidas sobre se efetivamente terá algum benefício.
1: Na resposta, o Presidente do Município reforçou que o protocolo resulta de contactos já estabelecidos e não colocou de lado novos acordos com outras comunidades na Argentina.
3: Foram os contactos que conseguimos estabelecer. Bom, a Argentina é um país muito grande e estes manifestaram essa predisposição. O que não quer dizer que nós não façamos outro tipo de acordos bilaterais com outras comunidades na Argentina. Isso é muito importante, porque a Argentina fica a 12 ou 13 horas de voo daqui. E se nós conseguirmos congregar à volta desta germinação outras comunidades, estaremos sempre disponíveis para isso. Porque nós temos que saber valorizar aquilo que é a nossa diáspora. É muito importante. É claro que a nossa diáspora pode, por vezes, ajudar a alavancar outro tipo de relações bilaterais. Este foi o contacto que conseguimos estabelecer e será um ponto de partida, e se possível for, para outros acordos bilaterais.
1: O Executivo da Câmara da Guarda aprovou por unanimidade a celebração de um protocolo de germinação entre os municípios da Guarda e de Marcos Paz, na Argentina. O Presidente do Politécnico da Guarda anunciou o terceiro doutoramento no IBG, desta vez em média, Património, Sociedade e Espaços de Fronteira. No âmbito das comemorações do 46º aniversário da instituição, o Presidente do Politécnico da Guarda, Joaquim Brigas, anunciou a acreditação de um novo doutoramento pela Agência de Avaliação e Acreditação do Ensino Superior. Este é o terceiro ciclo de estudos de doutoramento aprovado para a instituição em apenas alguns meses, consolidando 2026 como um marco histórico para o ensino superior na região. Este doutoramento é descrito como interdisciplinar, internacional e transversal à instituição, afirmou o dirigente do IPG.
5: Tive conhecimento e a confirmação há muito pouco tempo que a A3AS acreditou o doutoramento em média, património, sociedade e espaços de fronteira. Este novo programa doutoral resulta de um consórcio internacional que envolve, além do IPG, a Universidade Pública de Navarra, a Universidade de Saragoça, a Universidade de Leida e a Universidade de La Rioja. Trata-se de um doutoramento interdisciplinar, internacional e transversal à instituição, desenvolvido num contexto da participação do IPG na nossa Aliança Europeia UNITA.
1: Joaquim Brigas sublinhou que este é efetivamente o ano dos primeiros doutoramentos do Politécnico da Guarda. O percurso iniciou-se em dezembro de 2025 com a aprovação do doutoramento em Ciências Biomédicas e Biotecnológicas. Seguiu-se a acreditação do doutoramento em Ciências do Desporto.
5: Este é o ano dos primeiros doutoramentos do Politécnico da Guarda. O primeiro deles em Ciências Biomédicas e Biotecnológicas, em cooperação com a Universidade de Saragoça, no âmbito da UNITA, tem um significado particularmente relevante para nós. Resulta do trabalho científico desenvolvido pelos investigadores do IPG no Bridges, unidade de investigação própria, classificada como muito bom pela Fundação para a Ciência e Tecnologia. Em fevereiro passado, foi aprovado o doutoramento em Ciências do Desporto, acreditado pela A3S, com o consórcio Sprint, constituído por 6 politécnicos de que o IPG faz parte.
1: O presidente do Politécnico da Guarda anunciou o terceiro doutoramento em Média, Património, Sociedade e Espaços de Fronteira. São 12 horas com 46 minutos. Colocamos um ponto final nesta edição do Jornal da Hora do Almoço, um simultâneo com a Rádio Fronteira. A informação está de regresso às 4 da tarde.

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O presidente do Politécnico da Guarda anunciou o terceiro doutoramento em Média, Património, Sociedade e Espaços de Fronteira no Instituto Politécnico da Guarda. O autarca de Trancoso defende uma solução equilibrada para responder à falta de médicos no concelho, sem que isso implique o encerramento total das extensões de saúde. A Câmara da Guarda aprovou por unanimidade a celebração de um protocolo de geminação entre os municípios da Guarda e Marcos Paz, na Argentina.

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1: O presidente do Politécnico da Guarda anunciou o terceiro doutoramento em Média, Património, Sociedade e Espaços de Fronteira. No âmbito das comemorações do 46º aniversário da instituição, o presidente do IPG, Joaquim Brigas, anunciou a acreditação de um novo doutoramento pela Agência de Avaliação e Acreditação do Ensino Superior. Este é um terceiro ciclo de estudos de doutoramento aprovado para a instituição em apenas alguns meses, consolidando 2026 como um marco histórico para o ensino superior na região. Este doutoramento é descrito como interdisciplinar, internacional e transversal à instituição, afirmou Joaquim Brigas.
2: Tive conhecimento e a confirmação há muito pouco tempo que a A3DS acreditou o doutoramento em Média, Património, Sociedade e Espaços de Fronteira. Este novo programa doutoral resulta de um consórcio internacional que envolve, além do IPG, a Universidade Pública de Navarra, a Universidade de Saragoça, a Universidade de Leida e a Universidade de La Rioja. Trata-se de um doutoramento interdisciplinar, internacional e transversal à instituição, desenvolvido num contexto da participação do IPG na nossa Aliança Europeia UNITA.
1: Joaquim Briga sublinhou que este é efetivamente o ano dos primeiros doutoramentos do Politécnico da Guarda. O percurso iniciou-se em dezembro de 2025 com a aprovação do doutoramento em Ciências Biomédicas e Biotecnológicas. Seguiu-se a acreditação do doutoramento em Ciências do Desporto.
2: Este é o ano dos primeiros doutoramentos do Politécnico da Guarda. O primeiro deles em Ciências Biomédicas e Biotecnológicas, em cooperação com a Universidade de Saragoça, no âmbito da UNITA, tem um significado particularmente relevante para nós. Resulta do trabalho científico desenvolvido pelos investigadores do IPG

0: presidente do Politécnico da Guarda anunciou o terceiro doutoramento em média, património, sociedade e espaços de fronteira. O autarca de Trancoso defende uma solução equilibrada para responder à falta de médicos no concelho, sem que isso implique o encerramento total das extensões de saúde. As populações do Reboleiro, Guilheiro e entre outras freguesias vizinhas de Trancoso saíram à rua para protestar contra o encerramento das extensões de saúde locais, uma decisão tomada pela ULS da Guarda que está a gerar forte contestação política e social. O presidente da Câmara Municipal, Daniel Joana, reconhece que esta é uma decisão de gestão da qual a autarquia tem conhecimento desde novembro, fruto de um diálogo regular com a ULS da Guarda. Contudo, o autarca defende que a solução para a falta de médicos na sede do concelho não deve passar pelo encerramento total das extensões de saúde.
1: É uma decisão de gestão, uma decisão que nós conhecemos, uma vez que temos mantido uma atitude de diálogo desde novembro com a ULS, diálogo muito regular, com a apresentação de propostas, de contrapropostas, e portanto, se por um lado nós compreendemos as opções de gestão, por outro, aquilo que esperamos e temos por nossa parte, juntamente com as juntas das freguesias do Norte do Concelho, proposta à ULS, é que se encontre uma solução equilibrada. E uma solução equilibrada é uma solução que tenha em conta a falta de médicos na sede, que de facto existe e que teima em não se resolver, apesar das promessas que vêm sendo feitas por parte da tutela, mas que, por outro, essa solução não implica o encerramento total das extensões de saúde. Nós não exigimos que elas estejam abertas exatamente o mesmo número de dias e o mesmo número de horas que estavam antes, mas que essa solução seja uma solução equilibrada, que não implique o encerramento.
0: A preocupação central da autarquia prende-se com o isolamento das populações mais vulneráveis. As extensões em causa servem pelo menos 8 freguesias do norte do concelho. Daniel Joana destaca as dificuldades geográficas, notando que a freguesia do Guilheiro se encontra a 25 km da sede e a de Reboleiro a cerca de 16 km. Daniel Joana pede uma solução equilibrada.
1: Estamos a falar de 2 extensões que servem pelo menos as populações de 8 freguesias no norte do concelho. A freguesia de Guilheiro dista já a 25 km da sede de concelho, a freguesia do Reboleiro cerca de 16 km. Sabemos que os transportes públicos não dão resposta àquilo que são as necessidades das populações para acederem aos cuidados de saúde. Trata-se de uma população envelhecida que não tem muitas vezes meios próprios para se deslocar e que, portanto, se vê privada do serviço que, neste momento da sua vida, lhe era mais útil e necessário. Portanto, por essa razão é que, após longos meses de diálogo e de conversações, que com certeza vão continuar, a Câmara Municipal se associou a este movimento dos presidentes de junta de freguesia, que quiseram mostrar na rua o seu descontentamento pelo facto de as extensões de saúde estarem encerradas desde dezembro.
0: Contrariando a preocupação da ULS da Guarda de que as manifestações possam prejudicar o recrutamento de novos profissionais, Daniel Joana interpreta a mobilização popular como um sinal positivo. Segundo o autarca, a união da população demonstra aos médicos que a região os quer receber bem e está disponível para criar condições atrativas para a sua fixação.
1: Quando uma população envelhecida com dificuldades em se mobilizar, se mobiliza da forma como se mobilizou, quando tem ao seu lado os presidentes de junta de diferentes partidos políticos, quando tem ao seu lado o executivo da Câmara Municipal, o sinal que nós estamos a dar aos médicos é que os queremos cá, muito, e que estamos disponíveis para fazer o que for necessário para que eles se sintam aqui bem, para que estar em Trancoso, trabalhar em Trancoso seja atrativo. E, portanto, essa mobilização mostra a importância que nós damos à saúde, a importância que nós damos ao Serviço Nacional de Saúde e o carinho que as nossas populações têm pelos médicos, uma vez que nenhuma outra causa os mobiliza como esta. Nós não vimos, não temos memória nas últimas décadas de outra manifestação, a não ser por estas questões da saúde, são aquelas que mais mexem com as pessoas.
0: O autarca de Trancoso defende uma solução equilibrada para responder à falta de médicos no concelho, sem que isso implique um encerramento total das extensões de saúde. O Executivo da Câmara da Guarda aprovou por unanimidade a celebração de um protocolo de geminação entre os municípios da Guarda e de

0: Marcos Paz, na Argentina. O presidente da autarquia da Guarda, Sérgio Costa, explicou que naquela zona do país sul-americano residem imigrantes e descendentes de famílias de aldeia viçosa. O objetivo também passa por estreitar ligações com outros países do mundo, neste caso, de outro continente.
1: O município onde residem dezenas de nossos concidadãos portugueses, particularmente oriundos do Mal do Mondego, e foi assim que todas as denominações, ou grande parte delas, começaram aqui, não só no nosso município, mas em todo o país e no mundo. Concretamente falando nas denominações que já existem há mais de 30 e 40 anos, seja conhecido por que na Alemanha, Waterloo em França, Waterbury nos Estados Unidos. Foi assim que começaram, precisamente, pelas mãos dos nossos imigrantes. Depois houve outros casos, aqui em Safed, que já teve a ver com as questões da neve, e Zafat, em Israel. As razões também foram, tendo em conta o paralelismo em termos de altitude e do número de habitantes que existem nessa cidade. E aqui estamos a querer avançar para outras latitudes, aproveitando os acordos que já existem entre a União Europeia e alguns destes países, no caso da América Latina, 4 países, do Mercosul, onde a Argentina se inclui. Já estamos naturalmente aqui a olhar a outros objetivos que podem ser potenciados também, de parte a parte.
0: O ponto foi aprovado, mas o vereador do PS, António Monteirinho, deixou alguns reparos, uma vez que defende que os acordos de geminação devem ser feitos de acordo com alguns critérios.
2: Se daqui amanhã aparecerem mais zonas do nosso concelho a solicitar geminações, qual é que vai ser a resposta? Quer dizer, eu acho que isto temos que enquadrar numa visão de critérios que deviam ser previamente definidos, e então a partir daí verificamos se preenche ou não os critérios. Que é o que nós estamos a fazer, um protocolo especificamente com uma zona do nosso território, uma pequena zona do nosso território, que é a zona do Mondego e da aldeia Viçosa. Mas daqui a amanhã vamos ter a zona, por exemplo, do Zézere, que tem uma comunidade expressiva, por exemplo, na Austrália, e se vamos também fazer um protocolo com essa cidade na Austrália. Quer dizer, acho que devíamos balizar isso num conjunto de critérios que seriam importantes para evitarmos aqui dúvidas sobre se efetivamente terá algum benefício.
0: Na resposta, o presidente do município reforçou que o protocolo resulta de contactos já estabelecidos e não colocou de lado novos acordos com outras comunidades na Argentina.
1: Foram os contactos que conseguimos estabelecer. Bom, a Argentina é um país muito grande e estes manifestaram essa predisposição, o que não quer dizer que nós não façamos outro tipo de acordos bilaterais com outras comunidades na Argentina. Isso é muito importante, porque a Argentina fica a 12 ou 13 horas de voo daqui. E se nós conseguirmos congregar à volta desta geminação outras comunidades, estaremos sempre disponíveis para isso. Porque nós temos que saber valorizar aquilo que é a nossa diáspora. É muito importante. É claro que a nossa diáspora pode, por vezes, ajudar a alavancar outro tipo de relações bilaterais. Este foi o contacto que conseguimos estabelecer e será um ponto de partida, e se possível for, para outros acordos bilaterais.
0: O Executivo da Câmara da Guarda aprovou por unanimidade a celebração de um protocolo de geminação entre os municípios da Guarda e de Marcos Paz, na Argentina.

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0: Boa tarde, sejam bem-vindos a mais uma edição do programa Em Movimento na Rádio F, nesta tarde de segunda-feira, em direto a partir desta hora. Tem reposição na próxima quarta-feira, logo depois das 19 horas, a seguir ao Jornal Regional, um programa que pode acompanhar em direto em 105.8 FM, na plataforma radiof.gmpress.pt, ainda com áudio e imagem na rede social do Facebook da Rádio F. Nesta edição do programa Em Movimento, vamos falar de basquetebol, uma modalidade que continua a crescer no Distrito da Guarda, envolvendo atletas, treinadores, dirigentes, árbitros e, naturalmente, cada vez mais adeptos. Para esta conversa temos connosco hoje o presidente da Associação de Basquetebol da Guarda, Fernando Madeira, que antes de mais cumprimento. Fernando Madeira, boa tarde, bem-vindo.
1: Muito obrigado.
0: Um gosto recebê-lo aqui no estúdio da Rádio F enquanto presidente desta Associação de Basquetebol da Guarda. Vamos precisamente, tal como referi, falar sobre esta modalidade, e hoje em estúdio temos casa cheia. Para além do Fernando Madeira, que é presidente da Associação de Basquetebol da Guarda, também o treinador do clube Guarda Up, Daniel Branquinho, que cumprimento. Boa tarde, bem-vindo. É um gosto recebê-lo aqui. Também a Patrícia Duarte, ela que é treinadora da seleção distrital de basquetebol.
2: Boa tarde.
0: Boa tarde, Daniela, Patrícia Duarte, perdão, bem-vinda também. E dois jogadores, não é assim, Fernando? E eu vou deixar que a apresentação dos jogadores seja feita pelo Fernando, enquanto presidente da Associação de Basquetebol de dois clubes da cidade da Guarda, não é assim?
1: Exatamente. Pronto, começo por cumprimentar toda a audiência da Rádio F, quem nos acompanha através da rádio, quem nos acompanha através das várias plataformas digitais. E, efetivamente, temos dois atletas na nossa cidade, dois jovens, dois praticantes da modalidade que todos nós amamos, que é o basquetebol. Temos aqui ao meu lado o João Fernandes, um bocadinho mais velho, atleta de sub-16 do clube do Guarda Basket. Portanto, é um atleta que também tem trabalhado connosco já nestes últimos 2-3 anos, pelo menos enquanto presidente da associação, nas seleções distritais de sub-16. E temos a Rita Lopes, que é atleta do guarda-up, capitã de equipa da sub-14, feminino, e é uma jovem também dedicada à modalidade. Ela também é atleta da seleção de sub-14 feminino da seleção da Guarda, e portanto esteve agora em Albufeira, onde tiveram um bom desempenho. Portanto, são os jovens que nos acompanham neste pequeno debate que vamos ter sobre basquetebol.
0: E eu diria mais uma conversa para valorizarmos esta modalidade que tem crescido fortemente no Distrito da Guarda, graças ao empenho naturalmente da associação e dos clubes do Distrito da Guarda. E é por aí, talvez, Fernando Madeira, que gostaria de começar esta nossa conversa. Como é que está o momento atual do basquetebol no Distrito da Guarda? Número de

0: pode ver pelos resultados. Ainda no ano passado ganhou o clube do guarda-up, ganhou a Taça Nacional de Sub-14 masculino, aqui na Guarda. Um feito extraordinário, histórico, podemos dizer mesmo, para um clube pequeno e recente e do interior do país. Estamos aqui numa zona de baixa densidade populacional e conseguimos ombrear com históricos. A final foi contra o Paço de Arcos e, portanto, conseguir ganhar foi de facto histórico. Como foi histórico também o resultado que os sub-14 masculinos conseguiram alcançar em Albufeira. E, portanto, temos aqui estes dois aspectos que nos engrandecem muito e que vêm de encontro ao trabalho que é realizado nos clubes, que é realizado pela associação e pelos treinadores que lá trabalham. E depois temos a outra parte que não está ainda consolidada e não cresce tanto como nós almejávamos, tem número de atletas. O número de atletas tem estabilizado, por assim dizer.
1: Obteve um forte crescimento, talvez, na última década.
0: Sim. Com aqui algumas oscilações, uns anos com mais, outros menos, depois também depende de... Porque se tivermos aqui clubes que têm séniores, têm mais jogadores, e, portanto, vamos aumentando, diminuindo, mas tendencialmente estabilizou ali à volta dos 200 praticantes. O que para nós é pouco. Almejávamos mais, sem dúvida nenhuma. Possivelmente os clubes também, que a questão também, almejavam mais. Mas pronto, é uma realidade que temos batalhado.
1: Destes 200 atletas ou praticantes, quantos é que são federados, Fernando Madeira?
0: São todos federados.
1: Todos?
0: São todos federados.
1: Dos diversos escalões?
0: Dos diversos escalões,
1: que começam?
0: Nos babies, sub-8, sub-10, sub-12, sub-14, sub-16, sub-18, e depois há os séniores e o BCR, que é em cadeira de rodas, mas nós neste momento nem um nem outro temos. Portanto, temos até o escalão de sub-18.
1: E destes escalões sub-18, portanto, não há uma equipa de séniores no Distrito da Guarda?
0: Neste momento, não.
1: Não há a competir?
0: Não há, não.
1: Mas dos restantes escalões, há uma grande forte aposta por parte de diversos clubes. Por exemplo, sei que o guarda-up tem apostado fortemente nesta modalidade.
0: Sim, o guarda-up tem vindo.
1: E também olhando e focando, por exemplo, no Ceia Basket, que penso que também é uma das equipas que também aposta fortemente na modalidade.
0: O Ceia Basket tem apostado nos últimos anos na formação até ao sub-12. Já não sei precisar, mas já há alguns 3 anos, pelo menos, que não tem escalões em competição. Só tem até de formação até ao sub-12. Mas sim, tem sido uma aposta, eles têm aumentado em termos de atletas e, portanto, a formação deles tem crescido. Como tem crescido, também surgiu este ano o Celurico, com uma equipa também de formação. Eles têm mini 10, mini 8, sub-12 e, portanto, está a crescer também e estão a trabalhar para, possivelmente, dentro de um ano ou dois ou três, conseguirem ter uma equipa em competição oficial. Mas sim, o guarda-up, sem dúvida nenhuma, veio acrescentar qualidade e trabalho quer à modalidade local, quer mesmo a nível distrital, não é? E, portanto, quando há um clube que consegue prestar esta dinâmica, depois outros clubes também tentam sempre aproximar-se e crescer e olhar para quem trabalha bem e ver qual é a forma de trabalhar deles, para podermos também trabalharmos nós e crescermos todos. E, de facto, sim, tem sido um clube em crescendo.
1: Para além destes clubes, temos também clubes em Gouveia, não é?
0: Temos o Camões, Clube Camões em Gouveia.
1: Depois
0: temos em Foscoa, que aposta no feminino. Eles têm neste momento só equipas femininas, sub-16 e sub-18 feminino. E agora um grande leque de atletas sub-12 feminino também. Portanto, focaram-se mais no feminino. E temos o guarda-basket e o guarda-up na cidade.
1: O guarda-basket, um histórico...
0: Um histórico da associação, exatamente.
1: Fernando Madeira, está há, se a memória não falha, 2-3 anos...
0: Segundo ano, sim.
1: Segundo ano, à frente
0: da associação.
1: Da associação de basquetebol da Guarda. Qual é que é a sua principal missão e desafios para este seu mandato?
0: A nossa principal missão era aumentar o número de atletas no distrito, porque de facto nós conseguimos manter os resultados a nível das seleções se conseguirmos aumentar o número de atletas na base para termos depois o recrutamento para as seleções. E, portanto, um objetivo que a associação tem é dar as condições possíveis.

0: possíveis para os clubes terem mais atletas, tentar arranjar formas de dinamização de atividades, de maneira a que surjam mais atletas, e esse é o principal objetivo que a Associação tem, é de facto aumentar o número de atletas e assim continuar a crescer e mantermos o nosso, a nossa dinâmica de trabalho em termos de seleção e do clube, porque se não houver atletas, pois os clubes também não têm essas dinâmicas e vão-se perdendo, e alguns jogadores depois também, se não houver escalões onde eles possam competir, também desistem, e não é esse o objetivo todo, e portanto o objetivo é criar condições para que o número de atletas aumenta cada vez mais.
1: Muito bem, já vamos falar um pouco mais à frente sobre esses feitos que iniciámos a nossa conversa, que as seleções distritais têm obtido nestes últimos tempos. Aproveito porque connosco está o Daniel Branquinho, treinador do Guarda Up, que tal como o Fernando Madeira referiu, tem sido um clube, é um clube recente, tem uma história de 7 anos, que tem apostado fortemente na formação em vários escalões, é assim, Daniel Branquinho?
2: Sim, nós desde que criámos o Guarda, desde que fundámos o nosso Guarda, o nosso principal objetivo é, e penso que para os próximos anos continuará a ser, a formação de atletas, porque acreditamos que está, antes de formarmos jogadores de basquete, temos que formar pessoas e temos que formar jovens adultos, e com um conjunto de valores que lhes permita depois, principalmente, valorizar aquilo que é a prática desportiva. E decorrente disso, temos tentado mudar aquilo que é a cultura desportiva, foi o nosso principal foco numa fase inicial, e que nos tem levado a alcançar o sucesso que temos alcançado, principalmente por uma mudança de mentalidade relativamente àquilo que é a prática desportiva.
1: E o treinador foca-se essencialmente na competição, no aspecto de integração dos próprios atletas. Como é que se faz aí no prato da balança o equilíbrio entre estes dois fatores?
2: Em primeiro lugar, acho que nós, treinadores, e eu particularmente, o nosso foco deverá ser no desenvolvimento individual dos atletas, porque eles são todos diferentes, estão em etapas de desenvolvimento diferentes, e o nosso foco tem que ser o seu desenvolvimento individual, não só dos aspectos do jogo, mas dos aspectos também decorrentes daquilo que levam ao treino, que levam ao dia-a-dia, o saber ser, o saber estar. Esse é o principal objetivo. Porque sem isso, sem essa base, depois não poderemos partir para um momento competitivo e estar num momento competitivo à altura de competir efetivamente, porque só pensar na competição e só pensar em desenvolver atletas para a competição irá esbarrar sempre num momento competitivo, é que os miúdos não estarão preparados.
1: Até porque o objetivo da formação é esse que referiu, primeiro fazer um trabalho individual com cada um deles e depois pensar então na competição.
2: Sim.
1: É assim, Daniel Branquinho?
2: Sim, sim.
1: É essa a filosofia do clube que representa?
2: Sim. A grande parte do nosso sucesso está em fazer entender cada um dos miúdos e dos praticantes como é que pode contribuir para o coletivo. Isto é, sabemos todos que não temos todos o mesmo papel na sociedade, sabemos todos que temos papéis diferenciados, e se os miúdos perceberem que têm papéis diferenciados e que esses papéis são muito importantes para o sucesso do coletivo, vai de certeza ser mais fácil alcançar depois os sucessos que temos alcançados em termos competitivos. Nós damos muitas vezes este exemplo, que para alguns atletas marcarem 20 ou 30 pontos, outros têm que defender, outros têm que ressaltar, outros têm que ajudar, outros têm que fazer outro conjunto de
1: compreender atletas. O papel dentro do terreno ou do campo de jogo, melhor
2: sim,
1: dizendo.
2: Sim, sim. Cada um deles. E fora de campo também, tudo o que está à volta do jogo e fora de
1: campo. Isso é importante, o que referiu, fora de campo também.
2: Sim, sim.
1: E qual é que é, na sua opinião, o aspecto mais importante na formação de atletas? Estamos a falar de camadas jovens, o Fernando há pouco disse que começavam nos babies,
0: nos seis,
1: não é? Estamos a falar de faixas etárias, Fernando?
0: Nessas faixas, 4, 5, 6 anos.
1: O que é, e até aos 18 anos, que já percebemos é essa a forma, o que é o mais importante na formação de um atleta?
2: Para mim é mais importante saber ser, saber estar, e o respeito pelas pessoas e o respeito pelas instituições. Isto é, nós trabalhamos muitas horas, e eu tenho sentido que os miúdos que depois terminam o processo formativo, quando continuam a praticar a atividade física noutros contextos, são sensíveis a perceber que são contextos diferentes, que são pessoas diferentes, que são estruturas diferentes, que são miúdos com backgrounds diferentes e que isso temos que respeitar aquilo que são as vivências de todos, porque nem todos têm as mesmas oportunidades de prática e muitas das vezes são as oportunidades de prática que nos levam às conquistas. E se os miúdos entenderem que o trabalho é que os leva a ter o sucesso e que infelizmente em todos os miúdos nem todas as pessoas têm as mesmas oportunidades e se calhar decorrente disso é que não alcançam muitas das vezes o sucesso que nós temos alcançado, não é? Para nós esses valores que vamos incutindo, porque dificilmente vamos formar atletas de alta competição, mas vamos formar adultos, e os adultos que passam na rua e que nos cumprimentam sempre e que valorizam aquilo que foi no tempo que nós passámos com eles, né? Os ensinamentos que nós deixámos, para nós treinadores de formação, acho que é das coisas mais importantes.
1: Daniel Branquinho, quantos atletas tem o guarda-up e em que escalões atualmente?
2: Atualmente,
1: uma ideia, pelo menos?
2: Sim, temos. Atualmente temos 87 inscritos, tivemos uma descida desde o ano passado, porque o ano passado tínhamos séniores masculinos, séniores femininos, tínhamos masters.
1: Falou-me em séniores?
2: Sim. Sim.
1: Atualmente não?
2: Não temos. Tivemos séniores masculinos, séniores femininos, masters, e tínhamos mais escalões de formação. Depois, decorrente de um escalão de formação feminina, a maioria das atletas eram de segundo ano, e subleto de segundo ano que terminou esse ciclo de formação. Depois, temos aquelas quebras em alguns escalões, e tivemos em participação os sub-14 masculinos, sub-16 masculinos que participaram na competição de sub-16 e sub-18, sub-14 femininos e todos os escalões mini-basket, mini-8, mini-10 e mini-12.
1: Muito bem, Fernando Madeira, o que é que a associação, qual é o papel da associação para apoiar os clubes do Distrito da Guarda? Estamos a falar, por exemplo, de um clube como o Guarda que tem 87 inscritos. Qual é que deve ser o papel da associação de basquetebol da Guarda no apoio?
0: O papel da associação é aquele que temos vindo a fazer com os clubes todos, apoiar nas inscrições dos atletas. Temos feito a inscrição do feminino, de não pagarem as taxas de inscrição, porque acho que o feminino tem um número muito diminuído de atletas. É uma falha que a associação e o distrito. É uma pecha que nós temos muito poucas meninas a praticar basquetebol. Apesar do Foscoa estar a fazer um trabalho no feminino, e é de enaltecer, ele tem, esse trabalho é feito pelo treinador, o Paulo Tina, e a gente muito lhe agradece essa dedicação que ele tem feito, porque ele veio do desporto escolar, e as meninas do desporto escolar quase que o obrigaram a federar-se para poder competir, e a partir daí surgiu mais meninas em competição e tem vindo aí o aumento. E portanto, o trabalho da associação é basicamente esse, apoiar os clubes onde consegue. Também não somos uma associação grande, e como não somos uma associação grande, os apoios também são escassos. A federação é pelo número de atletas basicamente que dá depois os apoios, e portanto não chega a todo lado, mas nós tentamos, principalmente nos escalões de formação mais baixos, ajudar os clubes na questão das taxas e por aí fora, para
1: não obstaculizar.
0: Não, exatamente, não criar mais entraves, e antes pelo contrário ajudá-los, porque todos somos poucos, e portanto é esse o objetivo principal que nós temos neste momento.
1: Projetos é que tem em mente para aumentar o número de inscritos, de atletas? Por onde é que pode passar para reforçar o número de praticantes desta modalidade?
0: É uma discussão que temos tido várias vezes em reuniões, quer da associação, quer com a parte técnica, com o diretor técnico regional. Ainda não conseguimos a varinha de condão, chegar ao sítio e à conclusão exata. Há medidas que podiam ser estruturantes da parte da federação, e acho que é esse o principal, tem que ser a principal ponto de partida, tem que ser a federação. A associação por si só não consegue ter meios suficientes para chegar, mas temos que arranjar forma, maneira, não sei como ainda, não sabemos como, estamos a estudar todas as situações e mais algumas, poder entrar nas escolas, começar no ensino básico, arranjar maneira de conseguirmos ter um dia do basquetebol em todas as escolas.
1: Até porque a modalidade de basquetebol faz parte do currículo da disciplina de educação física em alguns níveis, não é?
0: Sim, efetivamente faz parte. Eu falo pelo meu filho que está no sexto ano e eu acho que ele jogou duas ou três vezes basquetebol este ano na educação física, portanto temos que ou falar com os professores ou começar mais cedo. O nosso objetivo se calhar tem que ser começar mais cedo. Nós quanto mais cedo começarmos, quanto mais cedo captarmos os atletas, mais cedo os fidelizamos, mais cedo vamos de encontro àquilo que o professor Daniel Branquinho disse, o saber estar, o saber fazer. Quanto mais cedo for feito esse trabalho, mais fácil é trabalhar com os miúdos. E portanto, quando chegam a determinadas idades, já trazem mais vícios, já trazem outras competências que podem ser boas ou más, e portanto acho que o objetivo principal terá que passar por aí, conseguirmos entrar nas escolas primárias e tentar de alguma forma arranjar ali uma entrada, como dizia há um bocadinho, arranjar um
1: autoridades locais ou as autarquias podem ter um papel preponderante?
0: Têm que ter um papel preponderante. Eu, como dizia há um bocadinho, a associação por si só não consegue fazer esse trabalho. Tem que ser um trabalho conjunto, câmaras, junta de freguesias, porque a ida às escolas requer autorização sempre da autarquia e, portanto, tem que haver esse trabalho conjunto de dinamização de outras atividades, como eles têm, não só do vôlei, mas como o basquete, e, portanto, tem que partir por aí esse trabalho inicial.
1: No distrito, porque temos que pensar sempre no distrito, Fernando Madeira, há boas condições para a prática do basquetebol?
0: Eu penso que sim. Os pavilhões que existem já, hoje em dia, são pavilhões com condições para a prática de basquetebol. O problema que nos deparamos ao falar com outros clubes de outras localidades aqui à nossa volta é o fator humano. Fator humano porque é preciso um treinador com melhor algum para estar a trabalhar e, portanto, nem sempre existe na localidade esse treinador ou essa treinadora.
1: São escassos os treinadores com formação?
0: Formação, sim.
1: E certificados, penso que é assim.
0: Sim, tem que ser de grau 1. Sim, os treinadores ainda são... Tem vindo a aumentar, mas a associação tem, neste caso, inscritos 18 treinadores no total. Estamos a falar de treinadores de grau 1, grau 2 e grau 3. E, portanto, ao todo temos 18 inscritos na associação. Possivelmente, nos concelhos do Distrito da Guarda haverá treinadores, não estão inscritos e a gente, se calhar, também ainda não chegamos a eles. Ou eles a nós. Porque, se falarmos, por exemplo, aqui de Pinhel, que é aqui um concelho perto, eles têm um bom pavilhão, têm disponibilidade para trabalhar, o clube possivelmente terá interesse, mas não havendo alguém dedicado ao basquetebol, depois torna-se difícil captarmos os atletas. E quando nós não os captamos, há outras modalidades que os vão captar. E é esse trabalho que estamos a tentar partir pedra, por assim dizer, tentar descobrir onde é que estão esses possíveis treinadores que estão lá esquecidos e tentar trazê-los novamente para a modalidade e mobilizá-los e começar como começou o Celurico, pouco a pouco, começar de baixo outra vez e, portanto, aumentar o número de atletas e começar a crescer por aí.
1: Muito bem, é a altura de falarmos com os jogadores e eu já vou daqui a pouco dar a palavra à Patrícia Duarte, ela que é a treinadora da seleção distrital, mas começava ali pelo João Fernandes. Vou começar a tratar-te só por João durante esta nossa conversa. João, o que é que te levou a escolher o basquetebol e não outra modalidade, o futebol, o vôlei ou uma outra?
3: Eu acho que as outras modalidades todas são modalidades que usam menos a equipa. Eu falo pelos meus amigos, que eu vejo que eles por vezes não são tão unidos, e eu sei que há muitos clubes na Guarda de futebol e até de vôlei, e acho que desde que entrei no basquetebol, que eu sempre me dei muito bem com a minha equipa, somos todos colegas, somos quase como irmãos, até mesmo quando fui convocado para a seleção e tive com jogadores de outras equipas, sempre trabalhámos juntos muito bem, nunca houve problemas, somos sempre amigos, e acho que o basquetebol possui esta vantagem que outros desportos não costumam possuir. Por isso, acho que foi um dos motivos pelo qual, quando eu experimentei basquetebol, decidi entrar num clube e jogar a sério.
1: E o teu clube é o mesmo desde que começaste na modalidade?
3: Sim, eu acho que eu entrei para aí há 4 anos, Aliás, eu comecei no meu clube, eu tinha experimentado basquete com uns amigos e no meu clube na altura, e acho que ainda faz, umas férias ativas sobre basquete. Então era uma semana a ver como é que funcionava o basquete e pá, e foi no verão, eu gostei e decidi entrar e pronto, mantive-me até agora.
1: Como é que é o espírito da equipa? Tu jogas no sub-18 do guarda-basquete.
3: E no sub-16.
1: Sub-16. Que idade tens, João?
3: Tenho 15.
1: 15 anos. Portanto, também já jogas no escalão sub-18 e sub-16? É assim?
3: É assim. E a nossa equipa de sub-16 neste momento não tem muitos atletas, mas temos cada vez mais atletas. E eu jogo também pelo sub-18 porque acho que também aprendo, mesmo que não jogue tanto. São os jogadores melhores que eu, puxam por mim. Logo, eu tenho que subir o meu nível para poder estar ao nível deles e jogar.
1: O que é que te parece o foco dos teus treinadores? Qual é que é o principal? Aquele aspecto que há pouco o Daniel Branquinho dizia, olhar para cada um de vocês, a componente de formação, estudar-vos, perceber como é que vocês são e depois olhar para a competição. Como é que vês o trabalho de um treinador?
3: Eu acho que o trabalho do meu treinador é também um pouco à base disto, sim, sem dúvida. Não temos treinos por semana suficientes para fazer isso, apesar de o treinador conhecer a função de cada jogador no jogo. Por exemplo, há pessoas que marcam pontos, há pessoas que defendem, e ele sabe em que altura do jogo é que cada um deve jogar. Acho que isso é muito bom da parte dele. E acho que desde que eu comecei a jogar basquete, o meu treinador, que agora mudou, sempre foi muito disso e ajudou-me a compreender qual era o meu papel no jogo, o que é que eu fazia melhor. E acho que neste momento cada um da nossa equipa desempenha um papel e é esse papel que desempenhamos nos jogos.
1: Rita Lopes, olá.
4: Olá.
1: E o que é que te levou a escolher o basquetebol e não outra modalidade?
4: Eu sempre gostei de basquetebol e também, como o João já disse, é um desporto muito coletivo e que é bom para a equipa que nós gostamos e eu gosto muito, e por isso a equipa é melhor.
1: Consideras que o basquetebol é uma modalidade completa, permite trabalhar a parte física, a parte racional, o espírito de camaradagem? Como é que é no teu clube? Porque és atleta do guarda-up, não é? Uhum.
4: Sim, acho que treinamos tanto a parte física como também, por exemplo, também a parte mental, também ajuda-nos para depois, para um dia mais tarde, sabermos lidar com situações mais mais complicadas.
1: Vos preparam até para o dia a dia, não é? Rita, jogas em que escalão?
4: Sub-14.
1: Sub-14. Uma equipa só feminina, não é?
4: Sim.
1: Como é que é o vosso treino? O que é que nos pode explicar? Como é que é a vossa semana que antecede jogos normalmente? Como é que tudo isso se processa?
4: Nós costumamos ter 3 treinos por semana. Nós treinamos a parte física e também treinamos, fazemos jogo e várias coisas. Também treinamos lançamento e assim.
1: E como é que é o espírito de camaradagem? Ou seja, como é que te dás com as tuas colegas? Porque certamente o basquetebol só são 5 atletas em campo, não é? Não estou a enganar.
2: Certo.
1: A tua equipa terá muitos mais, não é? Muitas mais atletas. Certamente haverá aquelas que jogam mais vezes, as que jogam menos vezes. Como é que é o espírito de camaradagem entre vocês?
4: Nós somos uma equipa muito unida. Mesmo que nós não estejamos a jogar, nós apoiamos-nos sempre no banco e até no campo.
1: Muito bem. Já vou voltar a vocês para voltar a conversar. É a altura de falarmos também com a Patrícia Duarte, treinadora da Seleção Distrital de Sub...
5: 14,
1: Sub-14, portanto, é a treinadora da Rita na seleção distrital. Patrícia Duarte, qual é o papel que as seleções distritais têm no desenvolvimento dos atletas?
5: Eu acho que o haver este papel da seleção é importante para os atletas, porque faz com que eles, para além de trabalharem dentro dos clubes para irem a campeonatos nacionais, para a parte da competição, ainda há uma competição extra, que é a seleção, que é a nível distrital, ou seja...
1: Que junta vários atletas dos diversos clubes.
5: Sim, sim, ou seja, basicamente todos os jogadores têm que competir entre eles, mesmo os que fazem parte da mesma equipe, só temos lugar para 12, e levam um bocadinho a competição, E isso é importante, porque todos têm que dar o máximo, mesmo durante o ano, e especificamente na seleção, para conseguirem o lugar.
1: E naturalmente, a Patrícia Duarte tem deste papel de ser a selecionadora distrital das sub-14, estou a dizer bem, não estou? Naturalmente tem que ter um processo de observação nos clubes todos do distrito da Guarda, não é? Como é que isso é feito?
5: Mais ou menos. Eu sou a treinadora também da Guarda Up, do escalão de sub-14 feminino, e na seleção era selecionadora adjunta, o selecionador principal era o Miguel. Ele teve esse papel de observação, ele foi a Foscoa. Nós também tivemos vários estágios da seleção, no qual o escalão de sub-14 e há esses estágios, todas as atletas inscritas, e aí temos esse papel de
1: observação. Portanto, há um estágio que engloba vários atletas de vários clubes.
5: Sim, nós tivemos dois antes da ida à Albufeira, nós tivemos o estágio de Natal, sim, que foi ali na escola da SEP, que foram 3 ou 4 dias, se não estou em erro. Nós tivemos atletas da Guarda Up e de Ceia, se não estou em erro, e depois tivemos outro de Carnaval em Foscoa, que depois também apareceu a tal equipa de Foscoa, e também vieram a esse estágio para nós conseguirmos observar todas as atletas de sub-14.
1: A sub-14 já tiveram um feito também importante,
5: sim,
1: não é?
5: Claro, sim. Quanto mais atletas, melhores, que o feminino é a parte menor.
1: É um parente pobre, quase, não é?
5: Sim.
1: E com essa dificuldade de conseguir cativar mais jovens do género feminino para a prática da modalidade. Patrícia Duarte, enquanto selecionadora, naturalmente o seu foco é procurar as melhores. Ou qual é que é o papel mais importante e que destaca na qualidade das jogadoras para serem selecionáveis?
5: É importante que sejam boas tecnicamente, obviamente, e é bom que tenham um bom espírito de equipa, porque se alguém pode ser muito bom tecnicamente, mas se não se der com o resto da equipa, também não sei que vantagens é que trará. Mas sim, ver de todo um leque, melhor tecnicamente, em termos de convivência, como é que também isso funciona, porque é importante todas estarem bem, porque dentro de campo vão precisar umas das outras, e fora dele também, nas vitórias e nas derrotas, como se costuma dizer, e outros aspectos mais técnicos também.
1: Regresso à Rita. És a capitã de equipa,
4: sim,
1: não é? Da seleção sub-14, é assim?
4: Não.
1: Da equipa sub-14 do Guarda-Up?
4: Sim.
1: Sim. Já participaste na seleção distrital?
4: Sim.
1: Como é que é nessa altura? Tens outras colegas também, naturalmente, de outros clubes?
4: Sim.
1: Como é que é participar numa seleção distrital de basquetebol?
4: É muito bom e gratificante.
1: E a tua experiência, como é que foi? Porque, por vezes, jogais fora daqui da Guarda, não é?
4: Sim.
1: Onde é que, por exemplo, o sítio mais longe ou a localidade mais longe que vocês já foram jogar?
4: Foi a Albufeira, que foi na festa de juvenil.
1: E como é que é? É uma semana? São vários dias, Rita?
4: São 5 dias, acho.
1: E, para ti, ser selecionável, naturalmente, é um grande orgulho.
4: Sim.
1: João, também já foste selecionável?
3: Já, mas nunca fui convocado para o Albufeira. Já fui a vários estágios e tive com a seleção e alguns jogos, mas não fui ao Albufeira.
1: E como é que é esse espírito, quando se é, pelo menos, convocado e junta-se com um grupo que é diferente do da equipa, não é? Como é que é o espírito de camaradagem?
3: Eu acho que somos todos muito amigos. Aliás, a maior parte são colegas da minha escola, somos todos quase da mesma idade. Conhecemos-nos todos. Fazemos todas as mesmas brincadeiras, temos a mesma idade e acho que é um espírito incrível o que está dentro do balneário, mesmo quando há os jogos e há mais pressão, estamos sempre a rir, está sempre tudo bem, nunca há conflitos.
1: Ambicionas poderes ir à Albufeira? Já percebi que a Albufeira é um dos momentos altos da carreira de um jovem basquetebolista.
3: É, mas eu já não posso ir à Albufeira porque a festa do basquetebol é até ao sub-16, não ao sub-18, e isto é o meu último ano de sub-16, por isso perdi a oportunidade.
1: Muito bem, certamente outros horizontes se abrirão,
3: claro,
1: noutras faixas etárias. Fernando Madeira, qual é o papel que têm as seleções distritais para promoverem o basquetebol?
0: Eu acho que o papel é um papel muito importante. Aquilo que já foi dito aqui reflete isso mesmo. As seleções trazem, albergam atletas de várias zonas do distrito, de vários clubes, com outras competições, com outra competitividade. E, portanto, os atletas, quando chegam à seleção, são os melhores dos melhores.
1: E começou no lado competitivo, ou não, Fernando? O que é que lhe parece?
0: Não, eu até porque nos estágios que nós temos feito, o leque é alargado, costumam ir 15, 16, 17, às vezes depende do selecionador, há selecionadores que querem levar mais um ou dois para observar melhor, e portanto, nos estágios o leque é um bocadinho maior. Efetivamente,
1: para observar, não é? Como disse o João,
0: esteve nos estágios, porque na parte final só vão 12. Mas até ao dia de irmos embora pode acontecer alguma coisa desses 12, e portanto nós temos até à ida para as competições das seleções, temos sempre 14 atletas em competição, 14 atletas no mesmo nível para poderem ir. O selecionador escolhe aqueles 12, eles depois, um dia ou dois ou três antes de irem, já sabem quem são. Mas como já aconteceu, infelizmente, houve um atleta no ano passado, no sub-12, há dois anos, no sub-12, que no dia anterior aleijou-se e teve que ser trocado por outro, e portanto eles estão nesse processo. E eu acho que isso é importante para eles. Como disse o João, e bem, só podem ir 12 e eles trabalham para isso. Mas acho que o ponto alto de muitos é o trabalho de muitos, para além das competições que têm nos clubes, aqueles que estão mais na parte nacional, que estão nas taças e nos campeonatos nacionais, têm outro nível competitivo e, portanto, que os obriga a crescer, mas os outros que não estão nessas taças nem nesses campeonatos nacionais também sonham e bem, porque o João teve um colega que foi connosco e, portanto, e sonho e bem, mantenho isso, que consigam eles também alcançar e trabalhar para isso, e é isso que as seleções têm, dar aí as melhores ferramentas possíveis aos selecionadores para eles poderem trabalhar o melhor que sabem e que podem com os atletas que têm à disposição, e depois poder tirar desses atletas toda a potencialidade para levar o nome das seleções da Guarda o mais alto possível e fazerem o melhor que sabem.
1: Fernando Madeira, não sei se vou fazer uma pergunta muito complicada ou não, mas já que tocámos aí no assunto que há clubes que militam em campeonatos nacionais, não é?
0: Sim.
1: Em taça, faz-nos o resumo de que clubes, onde é que estão a participar e que feitos é que destacaria dos clubes do Distrito da Guarda?
0: Neste ano tivemos nas competições nacionais só o Guarda-Up, que esteve na Taça Nacional com a sub-14 femininas e o sub-16 masculinos. E o sub-14 masculinos estiveram no Campeonato Nacional. Peço desculpa, estava a cometer um lapso. E temos as meninas do sub-18 de Foscoa e a sub-16 de Foscoa também na Taça Nacional. São estes os dois clubes que estão nas taças e nos campeonatos nacionais, sim.
1: Em termos de escalões de seleções distritais, quantos escalões é que a Associação de Basquetebol tem nestas seleções distritais?
0: Este ano conseguimos estar nos escalões todos. Vamos estar agora de 1 a 5 de julho em Passos de Ferreira no campeonato de seleções de mini-basket, o sub-12 masculinos e femininos. No ano passado só estiveram os masculinos, o feminino infelizmente não tínhamos atletas suficiente para estarem representados. Temos as seleções de sub-14 e sub-16 masculino e feminino também, e temos as seleções de 3x3 masculinos e femininos.
1: 3x3, aliás, a Guarda tem agora um campo para a boa prática 3x3, é assim, penso.
0: Exatamente, é o Basketball Art, foi inaugurado no ano passado. É um projeto que já vinha anteriormente, já vinha a ser desenvolvido anteriormente, mas foi inaugurado no ano passado. E sim, de facto, é um campo que tem tido uma grande adesão. pelo menos a gente passa e nos dias bons está sempre gente a jogar basquete até tarde e portanto é uma coisa que nos orgulha. Agora falta é trazermos esses praticantes que fazem isso de modo amador, trazê-los para a competição mais a sério. Esse será um
1: e
0: passo.
1: É esse o papel da associação.
0: É esse o papel da associação
1: e toda a comunidade.
0: E de toda a comunidade, exatamente.
1: Anteriormente.
0: Sim.
1: Daniel Branquinho, hoje presenteou-nos com uma bola de basquetebol, não é? Normalmente acompanha-se sempre com uma bola de basquetebol, porque eu sei que é um amante acérrimo da modalidade, não é?
2: Eu não sou bola de basquetebol, mas tudo que é adereço. Que me permita jogar, nunca fica em falta, seja a bola vazia, seja um quadro tático, seja o equipamento, vem sempre todo na minha mochila, parece que não tem fim. Mas sim, é uma paixão. Sim, eu sou de cá da Guarda e eu comecei a jogar basquete na altura, era a Desportiva da Guarda, depois passou para o Núcleo Sportingista da Guarda, depois fui estar para fora, continuei a jogar basquete fora e na altura depois decidi, quando terminei o curso, voltar para cá, e desde sempre estive ligado à modalidade e desde sempre que quis defender a modalidade na nossa cidade.
1: Defende também as cores da Guarda, não
2: sim,
1: é?
2: Sim, desde sempre, sim. Sim, desde sempre, e é também uma das coisas que me faz mover e trabalhar nesse sentido, que é mostrar também um bocadinho que não é por sermos da Guarda, porque já há muitos anos que vou sentindo esta... Não é só no basquete, não é? Na prática esportiva e também noutras áreas, que quando se fala que se é da Guarda, principalmente quando se vai aos grandes centros urbanos do país, que é da Guarda, onde é que isso fica? No outro dia estávamos onde? Em Vila Real e alguém perguntava, mas onde é que fica a Guarda? Pronto. E é um meio, não é? A prática esportiva e o basquetebol é um meio de mostrar que existimos e colocarmos mais uma atividade da Guarda no mapa do panorama nacional. Mas este gosto e o gostar desta modalidade faz-me também estar mais motivado, estar sempre motivado, não é? Há dias melhores, há dias piores, mas estar sempre motivado, mostrar, continuar a mostrar que efetivamente que a Guarda pode continuar a criar bons atletas, boas pessoas, bons grupos, e que trabalhamos tão bem ou melhor do que as outras regiões do país, não percebemos a Guarda que... uma vez quando no ano passado, quando ganhámos a Taça Nacional, havia um treinador, era o Quintela, passou por mim na rua e já na altura, quando ele treinava, década final de 80 e década de 90, depois deixou de treinar, passou na rua, parou o carro e fez questão de dizer assim, Branquinho, isto é o que eu digo, que dizia antigamente aos nossos miúdos e continuo, que acho que deves continuar a fazer, que é, nós temos duas pernas, os miúdos da Guarda têm duas pernas e dois braços como os outros.
1: Estamos mais ou menos na sua percepção no mesmo patamar de outras associações distritais do país?
2: Eu a nível qualitativo, estamos equiparados e superiores. A prova disso é o sub-12 há dois anos subiram divisão e foram para a divisão A. No ano passado mantiveram-se na divisão A e ficaram em quinto nacional, ficaram à frente de grandes associações com muito mais expressão em termos de número de atletas. Os sub-14, somos das associações que temos menos sub-14 inscritos, sub-14 masculinos, mas subimos de divisão, somos campeões da divisão B. Isto quer dizer que é importante aquilo que o Fernando defende, aumentar a base, aumentar o número de atletas, mas também é importante olhar para aquilo que é a nossa realidade, e a nossa realidade é, temos um problema demográfico, comparativamente com outros distritos, e se temos um problema demográfico, não nos podemos encostar a esse problema. O que é que fazemos? Trabalhamos mais, com mais qualidade, para que os nossos miúdos tenham uma maior progressão e mais rápida do que os outros distritos, e assim equiparar-nos.
1: Mais horas.
2: E assim equiparar-nos com os outros. E estamos equiparados, efetivamente.
1: Mais horas, não é?
3: Mais horas.
1: De treino disponível em pavilhões, porque também há uma certa dificuldade, por vezes, não é? Para encontrar o sítio certo.
0: Sim, não? Sim. Efetivamente há uma certa dificuldade, até porque há muitas modalidades de pavilhão na Guarda e os pavilhões não abundam. E portanto, é... Mas do que toca à associação, temos tido essa facilidade e esse apoio por parte de alguns municípios em que conseguimos trabalhar. Falávamos há um bocado nos estágios e a Patrícia falou nisso. Este ano fizemos dois estágios e esses estágios são importantes e temos que agradecer o apoio, neste caso, do município da Guarda e da escola secundária da SEC, que proporcionou todas as condições para que as nossas seleções, as quatro seleções, pudessem estagiar, pudessem trabalhar, pudessem se dedicar só ao basquetebol. Estavam lá os miúdos e as meninas que fazem parte da seleção, estavam lá só para praticar basquetebol e, portanto, vamos depois também agradecer também ao município de Foscoa e à escola secundária de Foscoa, que nos tem recebido. Já fizemos dois estágios lá também, e o que também é importante para eles poderem trabalhar. Mas sim, mas efetivamente aquilo que o professor Daniel Branquinho diz é verdade, não é? Nós temos menos atletas, ou só temos estes, e portanto temos de trabalhar com estes. Se temos de trabalhar com estes, precisamos é trabalhar mais horas, e é isso que nós temos tentado fazer enquanto associação, disponibilizar-lhes todos os meios que estejam ao nosso alcance para que eles possam trabalhar mais e melhor horas que os atletas que têm à disposição.
1: Faço-lhe perguntar assim, até porque tem a noção certamente melhor de todos os clubes do distrito. É possível no futuro próximo voltarmos a ter uma equipa sénior de basquetebol e já ter um campeonato nacional, ou é já uma utopia demasiado elevada?
0: Assim, isso é uma questão mais particular dos clubes. Tem que partir dos próprios clubes se querem dar esse passo ou não. É claro que para a associação seria ótimo termos uma equipa nos campeonatos nacionais de séniores. É, como já tivemos, chegámos até inclusive há poucos anos atrás a ter os dois clubes da cidade a estarem os dois no campeonato nacional de séniores.
1: Penso que há 3 anos, não foi?
0: Há três anos tiveram os dois clubes. Infelizmente, neste momento, não temos a nível distrital nenhum clube, mas sim, acho que era benéfico. Era benéfico para a associação e era benéfico para os clubes haver alguém que apostasse. Mas pronto, é como digo, isso já tem...
1: Já tem o Branquinho, porque é uma pessoa naturalmente também que tem essa noção, sendo treinador do guarda-up, e já teve o guarda-up como o guarda-basquete, já tiveram clubes séniores. É possível, a médio prazo, um regresso a este escalão de séniores?
2: É sempre possível. Agora, é importante que numa cidade como a nossa, depende sobretudo da disponibilidade das entidades da cidade estabelecerem parcerias ou protocolos para que isso aconteça. Vou dar exemplo. A maioria das equipas cenas que agora vão aparecendo estão associadas a equipas universitárias. Eu também tenho acompanhado a equipa universitária do Politécnico. Já fui 7 vezes em 7 épocas a acompanhar nos campeonatos nacionais universitários, e o que se vê é que de ano para ano as outras universidades começam a associar a clubes, e esta parceria é o que efetivamente vai permitir, por exemplo, nós na Guarda tenhamos uma equipa sénior. Porquê? Porque o que acontece? Os atletas que nós vamos formando, que chegam aos 8 anos à idade de entrar no ensino universitário, a grande maioria deles sai da Guarda para outros locais. E nós não temos capacidade financeira, nem um pouco mais ou menos, de atrair atletas para virem de fora já para cá. Portanto, a grande maioria...
1: E esse é o principal obstáculo, já acabo por perceber isso, não é?
2: Sim. Mas a nossa capacidade de ter uma equipa sénior dependerá sempre de atrair estudantes que possam vir também estudar para a Guarda e que, associado àquilo que é o Sporting Universitário, integrar uma equipa sénior.
1: Acho que seria esse o caminho. Sim. Regresso a si, Patrícia Duarte. Para si, qual é que é o momento mais marcante da sua carreira até esta altura? Ou são muitos?
4: Isso é uma pergunta difícil. Não sei, eu de certeza que já tive alguns, mas eu fico só agradecida por ver a evolução, neste caso, do feminino. Nós até há 3 anos não tínhamos escalão de sub-14 feminino. Acho que foi há 3 anos.
0: Sim.
4: Há 3 anos não tínhamos escalão de sub-14. Desde então foram aparecendo miúdas, criámos uma equipa. Eu, enquanto treinadora da Guarda, já acompanho há 3 ou 4 anos também, desde mini 12. E para mim o mais importante é ver que elas conseguem evoluir, que continuam e vão acrescendo com valores pessoais, técnicas individuais, valores que daqui para a frente sempre vão ser necessários.
1: Patrícia, qual é que é o que é que mais sente de orgulho no trabalho que realiza com as atletas? É só treinadora de atletas do género feminino?
6: Sim.
1: Quer enquanto selecionadora, naturalmente.
6: Sim, sim.
1: Mas enquanto treinadora, sim, do guarda-up, é só do só género feminino.
6: Sim.
1: O que é que é mais orgulho?
5: Ver que elas evoluem, o agradecimento que dão pelo tanto o meu esforço como o delas e pelo trabalho que nós temos vindo a desenvolver. Eu acho que há 3 ou 4 anos atrás ninguém pensaria que atletas femininas poderiam chegar a uma possível ida para o campeonato nacional. Não conseguimos passar, mas chegámos lá. E o trabalho que temos desenvolvido, fomos a uma taça nacional, ainda estamos numa taça nacional, temos o último jogo esta quinta-feira, e é bom conseguir ver que conseguimos chegar a algum lado também com o feminino, que o feminino também é importante.
1: Naturalmente que sim, e é importante até porque o modelo de integração independente, penso que há escalões, não sei, e corrijam-me se estou enganado, há escalões onde podem jogar género feminino e masculino, os escalões,
0: não é? Até ao sub-12.
1: Até ao sub-12. Vamos já desmistificar aqui também uma coisa importante, porque temos dois treinadores aqui connosco. A altura não é o fator determinante para se jogar basquetebol. Isto é um mito, não é? Daniel, Patrícia...
2: Sim. Os atletas aprendem a jogar com as suas características morfológicas, não é? E os atletas mais baixos ajustam-se ao seu tamanho e desenvolvem as suas capacidades em função do seu tamanho e em função do contexto. E os atletas mais altos irão tirar vantagem em alguns contextos do jogo, mas não todos. E em contrapartidas, porque mais pequenos vão tirar vantagem nos contextos que não utilizam. Todos são importantes. Portanto, há lugar para todos. Para os pequenos, para os altos. Penso que no basquetebol há lugar para todos. Depois caberá ao treinador
1: tomar a decisão final,
2: encaixar tudo.
1: Mas todos os atletas, Patrícia, ou os atletas que quiserem jogar no clube, são bem-vindos, pelo menos no aspecto para treinar, naturalmente.
5: Claro, toda a gente, nós temos abertura para toda a gente vir experimentar, que acho que é a parte mais importante, é pelo menos virem experimentar, e depois, a partir daí, vão desenvolvendo, vão criando amizades, como eles estavam a dizer, que também é importante, e vão aprendendo a gostar da modalidade, para quem nunca ouviu falar ou nunca viu e que seja a primeira vez, eu acho que o mais importante é virem experimentar, porque é uma modalidade, eu também pratiquei, e é uma modalidade que...
1: Eu também, no 5º e 6º ano, ainda dei uns toquezinhos de básquet, é verdade. Ainda fui a Manteiga jogar, não foi mal, foi um parênteses, peço desculpa.
5: E eu acho que é uma modalidade que qualquer pessoa se apaixona facilmente e pronto, e quem quiser vir experimentar, nós temos abertura para isso, claro, em todos os escalões, e pronto, e depois a partir daí é trabalhar.
1: Género masculino e feminino,
5: sim,
1: de
5: exatamente.
1: Preferência à Patrícia, naturalmente, a apelar às jovens atletas ou às adolescentes e crianças, não é? Que
5: sim.
1: Queiram praticar esta modalidade. Duas ou três perguntas rápidas aqui para os nossos jogadores de basquetebol. Começo pelo João. Qual é que é o teu maior sonho de basquetebol, João? Na área do basquetebol?
3: Eu acho que... já vivi experiências inesquecíveis, tanto a nível de clube como a nível da seleção. Tive várias oportunidades. Eu gostava muito de ter ido à Albufeira, mas acho que também tive...
1: Há aqui um ressentimento, já percebemos, mas certamente não haverá, outros.
7: Mas é importante.
1: Claro que sim.
7: Porque, até porque pode motivar.
1: Exatamente.
7: E o facto de não ter ido, trabalhou para ir lá.
2: Mas a ida à Albufeira não se jogou tão na ida como jogador.
1: Tal e qual, é? Muito bem.
2: Mas poderá ir num futuro como dirigente, como treinador.
1: Exatamente.
2: Poderá ter essa objetiva.
5: Foi o que aconteceu comigo.
1: Muito bem, João, mas tens outro objetivo?
3: Eu acho que neste momento, como equipa, eu quero continuar a jogar até entrar para a universidade e depois ver o que acontece, mas eu queria chegar até o último ano sub-18 a jogar basquetebol. Acho que é o meu único objetivo.
1: E gostas de de estar com a equipa, com o guarda-basquete, gostas deste espírito? E a equipa que tu, onde tens jogado, tem alcançado bons resultados, João?
3: Tanto a nível de sub-18 como a nível de sub-16, que eu acho que o nível sub-16 não são jogadores com tanta qualidade, mas para a qualidade que temos não estamos mal posicionados. Já ao nível de sub-18, são jogadores muito mais experientes, muito mais velhos, mais maduros, mais capazes. Então,
1: acho que foi uma equipa que foi evoluindo nos diversos escalões, não foi, João?
3: Sim, sim. Tanto a equipa que estava da guarda-basquete como um grupo que entrou depois, e eram jogadores excelentes, do meu ponto de vista, e que sempre nos demos bem e aprendemos a jogar em equipa. E sim, foi um processo contínuo.
1: Mais duas perguntas rápidas, até porque assim a Rita vai aproveitando para pensar na resposta, e é a ti que eu a direciono. Tens alguma referência nacional de algum jogador de basquetebol?
3: Não.
1: E internacional, tens?
3: Eu acho que tenho, porque eu não sou uma pessoa que tenha uma mentalidade assim muito forte, não gosto de trabalhar, esse tipo de coisas. Então acho que um jogador que mostrou que podia fazer aquilo que ele fez, que foi o Kobe Bryant, eu acho que ele trabalhou muito para aquilo que alcançou, como o Cristiano Ronaldo, e acho que se toda a gente tivesse essa mentalidade, podia chegar onde quisesse.
1: E a pergunta agora é para ti também, Rita, e começo por aí. Tens alguma referência de alguma jogadora de basquetebol nacional?
4: A Tisha Peninsheiro.
1: Conhecida, efetivamente, e internacional?
4: Não.
1: A Patrícia quer ajudar? Há uma referência assim internacional, jogadora de género feminino, que destacaria?
5: Oh, agora temos a... Ai, como é que ela se chama?
1: Foi uma branca.
5: Foi para a WNBA da universidade.
1: A Laura.
2: A Clara.
6: Uhum. Clara Silva.
5: Sim. Exato, por exemplo.
1: Mas a Tisha Peninsheiro é uma referência nacional do género feminino. E perguntar-te também, Rita, qual é que é o teu maior sonho?
4: Eu acho no basquetebol? Em sub-16 podemos chegar ao campeonato nacional.
1: Sub-16, que será o escalão para o próximo ano, é isso, não é? Sim. E até hoje, qual é que foi o feito que mais te orgulhou?
4: Acho que foi este ano em Albufeira, que ficámos, acho que em 15º lugar.
1: 15º lugar. Entre quantas seleções? Há uma ideia? E
6: 18 seleções.
1: Mas foi algo que vos orgulhou competir, sim, com outras seleções a nível do país?
4: Sim.
1: Muito bem. Estamos quase na reta final da nossa conversa. Fernando Madeira, regresso a si para lhe perguntar o porquê de há dois anos, mais ou menos, dois anos, ter assumido e o que é que o levou a estar à frente da Associação de Basquetebol da Guarda. O porquê?
8: Foi uma evolução natural, não foi... até porque... os meus filhos praticavam basquetebol, a minha filha já não pratica porque chegou a escalão sub-18 e portanto não tem escalão na guarda, que entretanto ainda está na guarda, e portanto este ano não jogou, mas o meu filho continua a praticar basquetebol, e eu, como amante da modalidade e como os acompanhava neste dia-a-dia dos treinos, dos trabalhos, nos jogos, portanto, levou-me que podia acrescentar algo mais. Efetivamente, eu achei que, reunindo um conjunto de pessoas como reuni, que podíamos acrescentar, podíamos melhorar, podíamos fazer algumas coisas diferentes, e portanto foi isso que me levou, não só a mim, mas à equipa que me acompanhou e que me acompanha todos os dias, a candidatar-nos à associação e a trabalharmos todos os dias em prol da associação, dos atletas que aqui estão da guarda, dos outros que estão nos outros concelhos do distrito. É esse o nosso objetivo enquanto associação, enquanto foi a nossa candidatura.
1: O facto de termos atualmente alguém da guarda, Isabel Isidro, na Federação Portuguesa de Basquetebol, nos órgãos, na mesa
6: da Assembleia,
1: pode significar que é algo para poder valorizar, ou a Federação olhar para as associações distritais de forma diferente, pode ajudar a valorizar o basquetebol no Distrito da Guarda?
8: Pode sempre. E, de facto, termos alguém
0: na federação é sempre um orgulho para a associação e para a cidade e para o distrito sermos alguém em que federação for. Mas sim, de facto, termos alguém que está próximo dos centros de decisão e poder ajudar, não digo influenciar, porque às vezes as pessoas levam a mal essa palavra de influenciar, está a puxar.
2: Não, visto da forma
0: exatamente, é correta, e portanto, o poder ajudar a abrir portas, o poder ajudar a olharem para os clubes de distritos de baixa densidade populacional, para não dizermos do interior, que agora não gostam de dizer interior, então, para os distritos com mais dificuldade de captação e retenção de atletas, eu acho que sim, que pode ser uma mais-valia e uma forma também da federação, penso eu, ter encontrado de chegar a mais distritos e albergar uma federação que inclua todos e que não seja só os grandes centros
1: em termos territoriais.
0: Exatamente, não sejam só os grandes centros a estarem privilegiados.
1: Quase a fechar, Daniel Branquinho, uma criança ou um adolescente que queira praticar basquetebol, qual é o conselho que daria?
2: Que não duvide e que vai experimentar o mais cedo possível. A grande dificuldade, acho que a grande dificuldade neste momento na Serra da Guarda é as pessoas reconhecerem que existe a modalidade. Que a modalidade está a trabalhar e que existe o guarda-basket, existe o guarda-up e que são dois clubes bastante válidos e que ela existe e continuamos com o sentimento de que o futebol, na grande maioria da decisão, quando o miúdo vai, ou o miúdo ou a miúda vai para
1: chamar o desporto rei, não é?
2: Vai tudo para o futebol e efetivamente acho que as pessoas devem olhar para lá do futebol e devem proporcionar várias vivências desportivas às crianças e jovens. E que, normalmente, quando eles vão experimentar o basquetebol, tanto os miúdos como os pais ficam agradavelmente surpreendidos, porque temos uma perspectiva um pouco diferente daquilo que é o futebol.
1: Patrícia, praticar desporto também é fundamental, e o basquetebol é uma modalidade que consegue conjugar o desporto e a competição.
5: Sim, exatamente.
1: O que é que diria a uma criança, a um jovem, ou aos pais, para optarem pela modalidade de basquetebol?
5: Pronto, eu, como disse há bocado, eu acho que o basquetebol para mim é das melhores modalidades que existe, tanto a nível individual como em termos de equipa. Ajuda nós, treinadores também e clubes, ajudamos a desenvolver outras capacidades sem ser apenas a nível do basquetebol. Eu acho que isso é importante, como o Daniel Braguinho estava a dizer, o valor, o saber estar e etc. E isso é o mais importante, e é vir experimentar e vão ficar surpreendidos com aquilo que nós temos para oferecer, tanto nós como já os atletas já existentes.
1: Rita, para fechar, o que é que dirias a uma adolescente da tua idade que quisesse praticar uma modalidade esportiva, porque optar pelo basquete?
4: Para vir experimentar, e porque nós somos uma equipa muito unida e vai ser divertido.
1: João, porquê o basquete e não o futebol?
3: Eu acho que o futebol é uma modalidade mais comum e o basquete, para quem nunca experimentou, é surpreendentemente agradável quando se entra. Se eu tivesse que dizer a algum colega meu para entrar no basquete, eu acho que, antes de mais, não julgar o basquete, porque se calhar é um desporto diferente do futebol, e o futebol, como já tinha dito, é o rei, mas sim experimentar e depois ver aquilo. Se não gostar, pronto, mas se gostar, ficar e federar-se e chegar.
1: E há várias opções na Guarda, em vários clubes, no distrito da Guarda. Fernando Madeira, para fechar, como é que olha para o futuro, daqui a 5 anos, como é que está a Associação de Basquetebol da Guarda, como é que está o basquetebol no distrito?
0: Daqui a 5 anos, espero estar aqui na rádio a falar novamente de basquetebol e a dizer que tivemos um aumento exponencial de atletas, quer na Guarda, quer no distrito. E o objetivo será continuarmos a trabalhar e dar condições aos clubes e condições às seleções para demonstrarem isso mesmo. Porque às vezes também é importante quem está de fora a perceber-se do trabalho e ver, e estes feitos que os clubes e as seleções têm conseguido ultimamente é importante, porque por si só é um chamariz, não é? As pessoas olham e veem que um clube está ali, a seleção está além, conseguiu isto, conseguiu aquilo, e portanto é importante. O objetivo vai ser esse, nos próximos 5 anos, aumentarmos o número de praticantes e continuarmos, em termos de seleções, a fazer os resultados que nos honrem, que nos orgulham e que nos encham de satisfação, quer aos selecionadores que trabalham diariamente com os miúdos e aos miúdos sentirem-se felizes, e que daqui a 5 anos tenhamos outro João a dizer que infelizmente não conseguiu ir à Albufeira, mas que trabalhou para lá chegar. E ele trabalhou para chegar, não podiam vir todos, só foram 12, mas ele esteve incluído no processo, e enquanto esteve no processo, esteve de corpo e alma no processo, e portanto também o ajudou a crescer enquanto homem, enquanto atleta, e isso é gratificante para a associação, como deve calcular.
1: Esperemos também daqui a 5 anos, quem sabe, ver o João numa equipa sénior.
0: Quem sabe, exatamente. É? E estarmos a falar aqui e dizer como o João não esteve, mas continua a trabalhar e chegou. Portanto, todos podem acontecer.
1: Que tem

0: nos receberem, falarmos sobre basquetebol, que é importante. Muito obrigado.
1: E foi um gosto, naturalmente, recebê-lo aqui. Agradecer também ao Daniel Branquinho, treinador do Guarda Up, à Patrícia Duarte, selecionadora distrital e também treinadora do Guarda Up, à Rita Lopes, jogadora do Sub-14, da seleção e também do Guarda Up, e agradecer ao João Fernandes, jogador do Sub-16 e Sub-18 do Guarda Basket, por também ter estado aqui presente. Muito obrigado a todos e uma boa tarde.
2: Obrigado.

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presidente da Câmara de Trancoso defende uma solução equilibrada para responder à falta de médicos no concelho, sem que isso implique o encerramento total das sessões de saúde. O presidente do Politécnico da Guarda anunciou recentemente o terceiro doutoramento no IPG, em média, património, sociedade e espaços de fronteira. O Executivo da Câmara da Guarda aprovou por unanimidade a celebração de um protocolo de germinação entre os municípios da Guarda e de Marcos Paz, na Argentina.

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1: Boa tarde. O presidente do Instituto Politécnico da Guarda anunciou recentemente o terceiro doutoramento no IPG em Média, Património, Sociedade e Espaços de Fronteira. No âmbito das comemorações do 46º aniversário da instituição, o presidente do Instituto Politécnico da Guarda, Joaquim Brigas, anunciou a acreditação de um novo doutoramento pela Agência de Avaliação e Acreditação do Ensino Superior. Este é o terceiro ciclo de estudos de doutoramento aprovado para a instituição em apenas alguns meses, consolidando 2026 como um marco histórico para o ensino superior na região. Este doutoramento é descrito como interdisciplinar, internacional e transversal à instituição, afirmou o dirigente do IPG.
2: Tive conhecimento e a confirmação há muito pouco tempo que a A3DS acreditou o doutoramento em Média, Património, Sociedade e Espaços de Fronteira. Este novo programa doutoral resulta de um consórcio internacional que envolve, além do IPG, a Universidade Pública de Navarra, a Universidade de Saragoça, a Universidade de Leida e a Universidade de La Rioja. Trata-se de um doutoramento interdisciplinar, internacional e transversal à instituição, desenvolvido num contexto da participação do IPG na nossa Aliança Europeia UNITA.
1: Joaquim Brigas sublinhou que este é efetivamente o ano dos primeiros doutoramentos do Politécnico da Guarda. O percurso iniciou-se em dezembro de 2025, com a aprovação do doutoramento em Ciências Biomédicas e Biotecnológicas. Seguiu-se a acreditação do doutoramento em Ciências do Desporto.
2: Este é o ano dos primeiros doutoramentos do Politécnico da Guarda. O primeiro deles, em Ciências Biomédicas e Biotecnológicas, em cooperação com a Universidade de Saragoça, no âmbito da UNITA, tem um significado particularmente relevante para nós. Resulta do trabalho científico desenvolvido pelos investigadores do IPG no Bridges, unidade de investigação própria, classificada como muito bom pela Fundação para a Ciência e Tecnologia. Em fevereiro passado, foi aprovado o doutoramento em Ciências do Desporto, acreditado pela A3S, com o consórcio Sprint, constituído por 6 politécnicos de que o IPG faz parte.
1: O presidente do Politécnico da Guarda anunciou o terceiro doutoramento em Média, Património, Sociedade e Espaços de Fronteira. O autarca de Trancoso defende uma solução equilibrada para responder à falta de médicos no concelho, sem que isso implique o encerramento total das extensões de saúde. As populações de Reboleiro, Guilheiro e outras freguesias vizinhas de Trancoso saíram recentemente à rua para protestar contra o encerramento das extensões de saúde locais, uma decisão tomada pela Unidade Local de Saúde da Guarda, que está a gerar forte contestação política e social. O presidente da Câmara de Trancoso, Daniel Joana, reconhece que esta é uma decisão de gestão da qual a autarquia tem conhecimento desde novembro, fruto de um diálogo regular com o LS da Guarda. Contudo, o autarca defende que a solução para a falta de médicos na sede do concelho não deve passar pelo encerramento total das extensões de saúde.
3: É uma decisão de gestão, uma decisão que nós conhecemos, uma vez que temos mantido uma atitude de diálogo desde novembro com a ULS, diálogo muito regular, com a apresentação de propostas, de contrapropostas, e portanto, se por um lado nós compreendemos as opções de gestão, por outro, aquilo que esperamos e temos por nossa parte, juntamente com as juntas das freguesias do Norte do Concelho, proposta à ULS, é que se encontre uma solução equilibrada. E uma solução equilibrada é uma solução que tenha em conta a falta de médicos na sede, que de facto existe e que teima

0: A preocupação central da autarquia prende-se com o isolamento das populações mais vulneráveis. As estações de saúde em causa servem pelo menos 8 freguesias do norte do concelho. Daniel Joana destaca também as dificuldades geográficas, notando que a freguesia de Guilheiro se encontra a 25 km da sede e a de Reboleiro a cerca de 16. Daniel Joana pede uma solução equilibrada.
1: Estamos a falar de duas extensões que servem pelo menos as populações de 8 freguesias no norte do concelho. A freguesia de Guilheiro dista já 25 km da sede de concelho, a freguesia do Reboleiro cerca de 16 km. Sabemos que os transportes públicos não dão resposta àquilo que são as necessidades das populações para acederem aos cuidados de saúde. Trata-se de uma população envelhecida que não tem muitas vezes meios próprios para se deslocar e que, portanto, se vê privada do serviço que, neste momento da sua vida, lhe era mais útil e necessário. Portanto, por essa razão é que, após longos meses de diálogo e de conversações, que com certeza vão continuar, a Câmara Municipal se associou a este movimento dos presidentes de junta de freguesia, que quiseram mostrar na rua o seu descontentamento pelo facto de as extensões de saúde estarem encerradas desde dezembro.
0: Contrariando a preocupação da ULS da Guarda de que as manifestações possam prejudicar o recrutamento de novos profissionais, Daniel Joana interpreta a mobilização popular como um sinal positivo. Segundo o autarca, a União da População demonstra aos médicos que a região os quer receber bem e está disponível para criar condições atrativas para a sua fixação.
1: Quando uma população envelhecida com dificuldades em se mobilizar, se mobiliza da forma como se mobilizou, quando tem ao seu lado os presidentes de junta de diferentes partidos políticos, quando tem ao seu lado o executivo da Câmara Municipal, o sinal que nós estamos a dar aos médicos é que os queremos cá, que os queremos cá muito e que estamos disponíveis para fazer o que for necessário para que eles se sintam aqui bem, para que estar em Trancoso, trabalhar em Trancoso seja atrativo. E, portanto, essa mobilização mostra a importância que nós damos à saúde, a importância que nós damos ao Serviço Nacional de Saúde e o carinho que as nossas populações têm pelos médicos, uma vez que nenhuma outra causa os mobiliza como esta. Nós não vimos, não temos memória nas últimas décadas de outra manifestação, a não ser por estas questões da saúde, que são aquelas que mais mexem com as pessoas.
0: O autarca de Trancoso, Daniel Joana, defende uma solução equilibrada para responder à falta de médicos naquele concelho. O Executivo da Câmara da Guarda aprovou por unanimidade a celebração de um protocolo de germinação entre os municípios da Guarda e de Marcos Paz, na Argentina. O presidente da autarquia da Guarda, Sérgio Costa, explicou que naquela zona do país sul-americano residem imigrantes e descendentes de famílias de Aldeia Viçosa. O objetivo também passa por estreitar ligações com outros países do mundo, neste caso de outro continente.
2: E município onde residem dezenas de nossos concidadãos portugueses, particularmente oriundos do Val do Mondego, e foi assim que todas as germinações, ou grande parte delas, começaram aqui, não só no nosso município, mas em todo o país e no mundo. Concretamente falando nas germinações que já existem há mais de 30 e 40 anos, seja conhecido porque na Alemanha, Waterloo em França, Waterbury nos Estados Unidos, foi assim que começaram precisamente pelas mãos dos nossos imigrantes. Depois houve outros casos, aqui em Safed, que já teve a ver com as questões da neve, e Zafat, em Israel. As razões também foram, tendo em conta o paralelismo em termos de altitude e do número de habitantes que existem nessa cidade. E aqui estamos a querer avançar para outras latitudes, aproveitando os acordos que já existem entre a União Europeia e alguns destes países, no caso da América Latina, 4 países, do Mercosul, onde a Argentina se inclui. Já estamos naturalmente aqui a olhar a outros objetivos que podem ser potenciados também, de parte a parte.
0: O ponto foi aprovado por unanimidade, mas o vereador do PS, António Monteirinho, deixou alguns reparos, uma vez que defende que os acordos de germinação devem ser feitos de acordo com alguns critérios.
3: Se daqui a amanhã aparecerem mais zonas do nosso concelho a solicitar germinações, qual é que vai ser a resposta? Quer dizer, eu acho que isto temos que enquadrar numa visão de critérios. que deviam ser previamente

0: definidos e então a partir daí verificamos se preenchem ou não os critérios. Aquilo que nós estamos a fazer é um protocolo especificamente com uma zona do nosso território, uma pequena zona do nosso território, que é a zona do Mondego e da Aldeia Viçosa. Nós daqui amanhã vamos ter a zona, por exemplo, do Zezer, que tem uma comunidade expressiva, por exemplo, na Austrália, e se vamos também fazer um protocolo com essa cidade na Austrália. Quer dizer, acho que devíamos balizar isso num conjunto de critérios que seriam importantes para evitarmos aqui dúvidas sobre se efetivamente terá algum benefício.
1: Na resposta, o Presidente do Município reforçou que o protocolo resulta de contactos já estabelecidos e não colocou de lado novos acordos com outras comunidades na Argentina.
2: Foram os contactos que conseguimos estabelecer. Bom, a Argentina é um país muito grande e estes manifestaram essa predisposição. O que não quer dizer que nós não façamos outro tipo de acordos bilaterais com outras comunidades na Argentina. Isso é muito importante, porque a Argentina fica a 12 ou 13 horas de voo daqui. E se nós conseguirmos congregar à volta desta germinação outras comunidades, estaremos sempre disponíveis para isso. Porque nós temos que saber valorizar aquilo que é a nossa diáspora. É muito importante. É claro que a nossa diáspora pode, por vezes, ajudar a alavancar outro tipo de relações bilaterais. Este foi o contacto que conseguimos estabelecer e será um ponto de partida e, se possível for, para outros acordos bilaterais.
1: O Executivo da Câmara da Guarda aprovou por unanimidade a celebração de um protocolo de germinação entre os municípios da Guarda e de Marcos Paz, na Argentina. E agora é a altura de olharmos para as previsões do estado do tempo para amanhã, de acordo com o Instituto Português do Mar e da Atmosfera, que prevê precisamente para esta terça-feira, dia 2 de junho, um dia com períodos de céu muito nublado, apresentando-se em geral muito nublado no litoral norte e centro até ao meio da manhã, diminuindo gradualmente de nebulosidade a partir da tarde. Períodos de chuva fraca ou chuvisco no litoral norte e centro, até ao final da manhã. Quanto ao vento, vai soprar fraco a moderado, soprando por vezes forte nas terras altas, em especial também a partir da tarde, e pode contar com neblina ou nevoeiro matinal em alguns locais das regiões norte e centro, e descida dos valores da temperatura mais significativa da máxima. Máximas previstas para amanhã: 20 graus para a Guarda, 22 para Viseu, 28 para Castelo Branco. Mínimas de 11 graus para a Guarda, 12 para Viseu e 16 para Castelo Branco. São 19 horas com 15 minutos. Colocamos um ponto final nesta edição do Simultâneo de Rádios, que regressa amanhã a partir das 7 da tarde.
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